0: Nossa!
1: É sucesso.
2: Faz barulho quem gostou, Thales Nessa!
0: Guilherme Benuto e Luan Pereira!
1: Que mistura, hein? Nossa!
2: Nossa Senhora!
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